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0: 21h12.
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2: 21 horas e 34 minutos.
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1: Marco do Venal!
2: Coisa linda demais!
1: Zé Neto e Cristiano, obrigado! Sucesso, meninos!
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0: 21h58.
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7: Tratar bem é obrigação de médico. Ao consultar o médico, você está contratando um serviço. Por isso é dever do profissional da saúde dar informações ao paciente, cuidar do doente com zelo e diligência, usando todos os recursos da medicina. Quando atende, o médico assume uma obrigação de meio. Isso quer dizer que ele não tem a obrigação de curar, mas deve cuidar do paciente da melhor forma possível. Mas atenção! Às vezes, há sim obrigação de resultado. É o caso das cirurgias estéticas, onde o paciente paga por determinado trabalho. Nas duas situações, o médico responde civilmente por qualquer problema que ocorrer com o paciente. Isso acontece, por exemplo, quando o médico chamar pessoa não habilitada para auxiliar, quando receitar substâncias tóxicas ou entorpecentes a dependentes ou ainda quando agir de forma negligente ou imprudente no exercício da profissão.
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1: 22 horas e 11 minutos.
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0: 22h40.
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8: Vamos!

0: Acabou não!
1: Alô galera, aqui é o Cauã do Bonde da Vaneira e essa é a nossa nova música, Fica Combinado.
2: Vai ser

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2: 23 horas e 2 minutos.
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0: Valeu!
1: Bom demais!
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0: 23h24.
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4: Baixa o som aí, galera. Tá, PM já foi. Pode aumentar. Aumenta aí.
5: Agora sujou.
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4: 23 horas e 36 minutos.
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0: Meia-noite e 7 minutos.
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2: Meia-noite e 29 minutos.
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6: 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Amém.

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0: meia-noite e 53 minutos.
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6: 1 hora e 5 minutos.
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0: Valeu, João Bosco e Vinícius!
1: Valeu, Rony Rangel!
0: Tamo junto! 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

0: 1:34.
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8: O amor é o sentimento dos seres imperfeitos. Posto que a função do amor é levar a perfeição ao ser humano. E tem que ser sempre assim!

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2: 1h55.
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mulher brigar comigo toda vez que eu chego em casa. Cadê? Aqui tem mulher brava, tem? Mulher ciumenta? Cadê os homens que deixam as mulheres mandar neles? Não tem nenhum, tá vendo? Lá em casa aconteceu do mesmo jeito. Dá pra nascer uma mulher que vai mandar no Gustavo Lima, sabia? Tem que nascer de novo, porque ninguém vai mandar em mim. Eu resolvi e cantei assim pra ela, senhora.

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0: 2 horas e 23 minutos.
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3: Duas horas e 37 minutos.
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0: 3:06.
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2: 3 horas e 29 minutos.
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0: 3:52.
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3: Reconhecimento de maternidade ou paternidade. Os pais podem reconhecer os filhos juntos ou separadamente no próprio termo de nascimento, por testamento, por escritura ou outro documento público, qualquer que seja a origem da filiação. O reconhecimento da filiação é direito personalíssimo, é indisponível e nem se perde com o tempo. 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
3: 4 horas e 4 minutos.
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Alô, Passo Fundo! Valeu, gente! Obrigado pelo carinho, hein? Delícias! Maravilhosas! Dá-lhe sucessos e

0: Ao vivo pra você aqui direto de Passo Fundo, simbora tocar os corações. Dá-lhe sucesso!
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0: 4 horas e 35 minutos.
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0: Muito obrigado.
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3: 4 horas e 53 minutos.
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1: A gente tem um convidado para hoje. Meu super, hiper, sei lá o quê, o cara é foda. É o Nando Reis, quero chamar ele para cantar uma música com a gente. Tô nervosa, pera aí.
2: Vamos lá.

0: Obrigado.
1: Obrigado, Nando.
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0: 5:17.
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6: Juizados Especiais Criminais. Juizados Especiais Criminais são os já conhecidos Juizados de Pequenas Causas. Eles receberam esse novo nome depois de 95, com a publicação da Lei Federal 9.099. Essa lei mudou a forma de resolver os casos de crimes de menor importância. Os Juizados Especiais Criminais se ocupam de delitos que têm pena máxima de 2 anos. Nos juizados, os indiciados e pessoas ofendidas terão a oportunidade de uma conciliação com a vítima ou de um acordo com o promotor de justiça. Isso se for o caso de ação penal que o Ministério Público tem a obrigação de propor. O promotor pode sugerir ao indiciado a prestação de serviços à comunidade ou a doação de bens e valores para entidades assistenciais. Em troca, o promotor vai pedir o arquivamento do processo, mas isso depois que seja comprovado o cumprimento do acordo. O Juizado Especial Criminal trata de delitos como de ameaça, lesão corporal leve, perturbação da tranquilidade, violação de domicílio e outros considerados como de menor repercussão. Se o crime for complexo, mais grave ou de difícil esclarecimento, o processo é encaminhado a uma vara criminal do juízo comum.
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4: 5 horas e 31 minutos.
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0: 6:03.
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0: Olá, meus amigos, alunos, muito bom dia. Tô chegando no seu rádio com mais uma Alvorada Sertaneja nessa manhã de quarta-feira. Oi, quarta-feira, 27 de maio.
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0: Oi, tio Paulo, aí na comunicação, levando pra você muita música e informação nessa manhã. Manhã de quarta-feira, friozinho aí, né? Vento sul, sopra pro norte, é meio forte, viu? Vento sul na nossa região, chuvas esparsas pelos litorais aí, viu? Bom dia, muito bom dia. Quero cumprimentar você que está sempre ligado.

0: Oi, gente, aqui é só festa, aqui é só alegria. Então quero cumprimentar você que acordou cedinho aí comigo, viu? É, acordou cedinho. Você tá sempre ligado aí com o tio Paulão. Então muito bom dia pra você. Bom dia nossos ouvintes, bom dia nossos caminhoneiros, bom dia os nossos pedreiros, eletricistas, né, os carpinteiros, serventes, bom dia dona de casa, bom dia homem do campo, bom dia você que já acordou cedinho agora para pegar às 7 da manhã, né? Então agora são exatamente para você não perder o seu horário de trabalho nessa manhã, é hora certinha para você, viu?
1: Hora certa!
0: Oi, vai ajeitar o seu batatão, o seu pelo meu, porque aqui eu tenho 6 horas. São 6 horas e 30 minutinhos. Bom dia, meu amigo Paulo César. Certinho por aí, guri? Tá tomando aquele chimarrão gostoso? Então, muito bom dia.

gente, bom dia, viu? Bom dia para você que está sintonizado no rádio comigo nesta manhã. Manhã aí de quarta-feira, então muito bom dia para você, viu? 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Não quer atender mais. Oi, bom dia, bom dia, bom dia. Ela tá brava hoje com nós, ela tá brava aí, mas vamos lá, vamos ver direitinho que tá tudo certinho aí, né? Tá tudo certo aí. Então, muito bom dia para você que tá sintonizado aí, o rádio conosco nessa manhã, manhã de quarta-feira, ou quarta-feira, 27 de maio, tá chegando já no finalzinho, finalzinho do mês de maio, né? O mês de maio termina quando? Termina domingo. Dia 1º já é segunda? Opa! Dia 1º de junho é o meio dos santos, já começa bem na segunda-feira. Então, bom dia! Oi, você quer festa, você quer alegria? Você tá aí com o tio Paulão na Alvorada Sertaneja. Não difícil entender. Quem mais?

0: Mas vamos ver se nós conseguimos falar com a Mari. Mari, bom dia. Bom dia, já acertou aí, Mari? Acertou aí? Vamos ver, bom dia. Ah, bom dia, bom dia. Eita, nós não tá conseguindo falar com a Mari Pescados aí, vamos ver aqui. Vamos ver se conseguimos falar com a Mari Pescados, a peixaria da sua família, Mari Pescados. É, tá ruim de acertar aqui os controles, viu, Mari? Tá ruim aí, mas vamos lá que dá tudo certo aí, tá bom? Vamos seguindo em frente aí com a nossa Alvorada Sertaneja, aqui com o tio Paulo. Então vamos falar no nome do Bailão do Gaúcho, Bailão do Gaúcho.
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0: 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Bom dia, bom dia, bom dia, moçada. Bom dia para você que está sintonizado no rádio comigo nessa manhã, manhã de quarta-feira. Hoje é dia de namoro de sofá, na quarta-feira com frio. Começa mais cedinho, pinhãozinho, quentãozinho, né? Começa aí um coiotezinho, né? Tranquilo, no sofá, vendo televisão, porque não tem muita coisa para fazer com frio mesmo, né? Não tem. Então, tá bom, bom dia, meus amigos, bom dia, meus fãs, bom dia, você que está sintonizado no rádio comigo nesta manhã.

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0: Gente, olha a hora certinha, são 6 horas e 49 minutinhos, 6h49, muito bom dia...
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0: Oi, bom dia! É, você tá ligadinho comigo nessa manhã, manhã de quarta-feira, pelas barbas do profeta... Essa é boa. Oi, gente, bom dia, seu Jonas. Bom dia, seu Jonas. Tá lá em Laguna, debaixo da ponte, Anitta Garibaldi. Camarada tá alta, seu Jonas. Né? Já tá pegando o fundo da canoa lá. Mete sarinho nela, né? Levanta mais aí, viu? Levanta mais.
2: O fone está de fora. Parece coisa de
0: novela. Gente, Santa Catarina, esse final de semana aí foi muita festa, né? Muita tainha, né? Só deu tainha, né? Não deu baile, só deu tainha. Do sul ao norte de Santa Catarina, o que deu de peixe aí nessas praias. E tem mais, hein? Tem mais. Meu amigo aí da Praia da Vigia tava me falando que tem uma grande quantidade de peixe para encostar. Se encostar, vai faltar rede pro tamanho dos peixes. Eita, nós.

Olha, você ainda sacando uma gostosa no seu carro aí, com o radinho ligado aí na NBC, obrigado pelo carinho. Você que tá ligadão comigo, é, na sua casa, tá tomando aquele cafezinho gostoso, tá se preparando aí pro batente. Muito bom dia, quarta-feira hoje, hein, gente?

0: comunicação, levando tudo que é de bom e melhor na música que você gosta de ouvir, né? Minha amiga Ana Brasil, bom dia, Ana, bom dia, tudo bem, certinho, viu? Tá tudo tranquilo por aí, Ana, viu? Ela e o Obama, né? O Obama chegou em casa. Ô, minha amiga, o Obama veio de viagem, né? Tá em casa, tá dormindo essa hora, com certeza, né? Oh, maravilha!
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0: Olha, quero mandar um alôzão lá pra Maria, o Aricilino, lá no Morro do Mirim, também ligadinho comigo sempre aí, né? O Odair, o Reinaldo, Salete, toda a família ali do Higino, ali da Costa do Morro, bom dia pra vocês, viu? Muito bom dia, nossos amigos aqui do Mirim também, pessoal aqui da Nova Brasília, do Ferreirão, aqui dessa rua João de Carvalho. E você, meu amigo motorista, que me dá essa carona no seu trucão, nesse tapetão preto aí, ó, norte a sul, sul ao norte, obrigado aí pelo carinho, obrigado por você estar sempre ligado conosco. Essa é a rádio, é a Furiosa, rapaz, essa aqui é a Furiosa. Essa conta tudo aí.

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2: Hora certa. Hora certa.
3: Oi, bom dia, 7 horas redondinho aqui na capital, que não é Brasília, mas é Nova Brasília. Muito bom dia, você tá com o tio Paulão, tá na Alvorada Sertaneja aqui pela NBC FM, a rádio que é só alegria, gente, é só sucesso. Então, muito bom dia, Mari, bom dia.
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3: 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Então, a Antiga Golden Laguna é o Bailão da NET agora, viu? 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

Bom dia pra você, viu? Bom dia. Ô, seu Zé, o que é que começa com B e termina com A? É fácil isso aí, né? Pode falar. É bolacha. Bom dia, bom dia. Ô, você tá ligado? Você tá doido, seu

0: Gente, aqui é só festa, aqui é só alegria. Oh, dia de quarta-feira aí, olha, 27 de maio. E o vento sul sopra forte aí. Mas diz aí, segundo a meteorologia, vai dar um dia bueno hoje aí, viu? Vai dar um dia bom, vai dar ensolarado depois do meio-dia. Não passa aí dos 18, é, tá bem. Hoje tá 14 graus aqui, tá friozinho aí,
1: né? 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
0: Olha, é, segundo é, alguns amigos, né, a gente tem que se cuidar aí, viu? Você principalmente que transita aí com essas motinhas, né? Essas motinhas elétricas, agora é a sensação do momento, essas motinhas aí, tem que cuidar, porque é, mesmo no asfalto, né? O asfalto, as lateral tem muito buraco, gente, tá muito buraco, viu? Muito buraco. O buraco tá cheio de buracos aí no asfalto, nas laterais. Essas estradas de chão nem se fala, muito buraco também, né? Tem dois, três lá dentro da estrada para sair, mas tem 10 no cantinho ali da sarjeta para entrar, né? Então, vamos ter cuidado, gente, vamos ter cuidado aí, viu? Ter cuidado. E eu quero parabenizar.
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0: Quero parabenizar o pessoal da prefeitura, né, ou do trânsito em Imbituba, que botaram as lombadas lá na Renato Ramos, né? Ficou excelente, viu? Acabou aquela correria, acabou aquele negócio de se passar direto e não olhar nada, né? É, em cruzamentos, agora os acidentes pararam, mas tem gente aí até em alta velocidade quase capotando o carro, né? Indo pra sarjeta, isso, gente. Tem que manusear o seu carro, mas em pista de corrida, aqui no asfalto não, né? A Renato Ramos da Silva em Vila Nova está aqui nem pista de corrida. E graças, né, aos apelos, não foi só meu, os apelos também de outras emissoras, né, do povo em geral, acho que a Prefeitura, o Trânsito aí, aceitaram o nosso clamor e botaram lombadas lá. Botaram, acho que 4 ou 5 lombadas. Acabou. Você tá doido, acabou aquela correria, né? Os motoristas, né? Os condutores de Fórmula 1 acabaram com a pista. E agora tem que obedecer, senão ou tu vai para frente ou arranca a roda do carro, não é verdade? Bom dia para você que está sintonizado aí. Ó, o meu amigo já pediu aqui. Eu, tipo, Paulo, manda passar amarelo, passar amarela. Amarela é aquela máquina que raspa, né? Passar amarela, compadre. Bom dia! Ô, seu Geno, bom dia! Bom dia, dona Azul. Tá tomando aquele cafezinho gostoso, aquele tingidor? É, com leitinho da Barrosa, seu Geno? Bom dia, dona Zuma. Bom dia, Rosane. Bom dia também, o meu amigo Machado.

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2: Bom dia! Oi, bom dia! E a hora certinha para você não perder nada do seu dia de hoje, hein? 7 horas e 11 minutinhos, 7 e 11. Você tá aí com o tio Paulão, tá na Alvorada Sertaneja, quarta-feira hoje, hein? Olha, quarta-feira, você que tem alguma coisa para fazer no centro, né? Ou você mesmo tem que acordar cedinho para fazer alguma coisa aí na sua casa, ou tem outro compromisso, então, né? É, tem médicos, tem posto de saúde, tem dentista. Ah, aproveita aí, vai se ligeirando aí, porque são 7 horas e 12, 7 e 12, bom dia. Tio Paulão aí na comunicação. Estou levando para você muita música, informação nessa manhã. Oi, atendendo nossos pedidos aí, viu? O pessoal de casa. Oi, tio Paulão, bom dia. É uma alegria estar te ouvindo. Eu até fazia tempo que não te ouvia, tio Paulão, viu? Ia muito nos teus bailões e agora eu estou te ouvindo. É uma maravilha, é uma beleza. É tranquilo escutar tua voz, viu? Aqui em casa agora somos todos os dias de manhã cedinho. Quem sai para o trabalho, quem vai estudar, nós ligamos aí o rádio na tua programação. Que beleza, hein? É, eu tô aqui na 98.3 FM, na NBC, a rádio que é só sucesso e alegria. Tô junto aí com o Toninho, tô junto com o Ednei, tô junto com o Jomário, o nosso amigo Bi. Estamos levando para você tudo que é de bom e melhor na música. É, nas informações. E eu quero mandar um alôzão especial também pro Juca, é o Juquinha. Juquinha, tio Pedro, dona Neuza, já acordou cedinho, né? E ela diz assim, tio Paulão, manda um abraço aí pra Ludmila, que é minha parente, tio Paulão, ela também ouve sempre o teu programa, viu? E eu queria pedir uma música aí, se não fosse muito aí te chatear. Eu queria pedir uma música aí com a Perla, duas músicas que eu queria pedir Evaldo Braga e a Perla. A Perla eu queria, tipo, Paulão, Fernando...

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0: Olha a hora certinha, vamos ajeitar o seu relógio aí, o seu pelo meu, porque aqui eu tenho 7 horas e 21 minutinhos, 7h21. Bom dia, viu? Bom dia. Se você conseguir abrir a janela sua agora, já vai ver que o sol já vai começar a tirar o óculos escuro, viu? Já vai começar a brilhar pela região e o tempo aí, o tempo hoje promete ensolarado aí na parte da manhã, na parte da manhã está meio brilhoso, meio encapadinho ainda, né? Não está brilhosinho ainda, mas vai ficar tranquilo aí. A temperatura hoje já começou a crescer. Estamos com 15 graus aqui no estúdio 1 da emissora, viu? Então não está muito frio, né? Mas vai aquecer um pouquinho hoje. Então vamos ajeitar aí, compadre. Vamos tirar os purgueiros aí, que está meio molhado, né? Está meio encardidinho. Vamos botar uma roupa para aquecer um pouquinho. Ou então lavar, não é verdade? É dia de chuva não dá para lavar muita roupa, não, né? Não tem como estender na rua, né? Não tem como estender, mas não tem espaço, espaço tranquilo aí, né? Então, aí você estende dentro de casa, aí fica aquela roupa com cheiro de cachorro molhado. Só por Deus e um caminhão cheio de anjo. Arrebentou a boca do balão, compadre, é verdade, arrebentou.
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0: É verdade, tá chovendo, compadre?
2: Tá chovendo, aí aqui tá chovendo.
0: Não
2: aqui
0: tá, não. Tava chovendo. Não tá chovendo não, compadre. Você tá doida. Hoje não tá chovendo.
3: Abençoa, pai.
4: Oh, diga aí, meu filho. Deus abençoe, cabeça cheia de pioi. O que você quer do papai? Coisa linda, coisa fofa.
3: Eu aposto como o senhor já sabe.
4: Eu? O senhor já sei?
3: Sabe sim.
4: Mas o que é que eu já sei?
3: Que eu quero 10 conto.
4: Ah, tu quer 10 conto? Quer?
3: Quero sim.
4: Muito bem, quando você crescer, você trabalha e vai ganhar seu dinheiro, tá bom? Agora deixa o papai ali pra esquina, viu? Papai tem muito o que fazer, negócio de 10 conto, papai.
3: Vá, pode ir.
4: Eu vou mesmo.
3: Pois é, justamente quando o senhor vai pra esquina, a mãe fica fazendo coisa que eu não vou nem dizer.
4: Vixe! Pra cima de mim com esse papo aí, rapaz.
3: É não, é pois vá pra senhor ver.
4: Assim que eu vou pra esquina, ela faz o quê?
3: Quer saber mesmo?
4: O quê? O quê?
3: O que a mãe faz quando o senhor vai pra esquina?
4: Bem, é quanto é, hein?
3: Quer ou não quer?
4: Não quero, mas quanto é pra te dar?
3: 10 conto.
4: Ah, mercenário, filho de uma égua.
3: Se demorar muito, vai aumentar pra 15.
4: Quer dizer que quando eu vou na esquina, tua mãe faz uma coisa, é?
3: Ela faz, eu já vi ela fazendo, viu?
4: É, tu quer 10 conto pra dizer?
3: É isso mesmo.
4: Que droga, 10 conto que eu tenho aqui, que tá segurando. Vai jogar de baralho apostado com o Zezão, tá bom?
3: Pois é, lá no baralho, o senhor não vai ganhar nada. E aqui vai ficar sabendo.
4: Pois tá bom, menino rei, mercenário. Toma aí o 10 conto. Agora me diga aí, me diga. O que é que tua mãe faz quando eu vou lá pra esquina?
3: Ela faz a nossa janta, pai.
4: Olha aí, pede 10 conto pra esse filho.
5: Simbora!

0: Natal, cê tá doido? Para começar, Ícaro.
1: Cê tá doido, amigo? Ei, Binho, libera bomba 1 pra nós. Bomba 2, bomba 3, que nós quer beber o álcool direto da fonte, amigo.
0: Bora começar, Gilmar.
2: Rapaz, se ninguém tirar o desse poço, eu vou dormir aqui hoje.
0: Vamos começar, panda.
1: Eu vou acabar com vocês hoje.

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1: Já tem mais. Já tem umas músicas pra você, né? Bom dia, bom dia, bom dia. Ô, meus amigos, meus fãs, aonde você estiver, Deus estará sempre junto com você. Uma quarta-feira especial, né? Oi, quarta-feira, hoje é dia de namoro de sofá, rapaz. Quem não tem sofá hoje, então vai ter que namorar numa cadeira de pau duro. Eita, nós, segura, compadre, é verdade. Bom dia, moçada, bom dia, viu? Como diz o meu amiguinho aqui, ô, tio Paulão, tá tudo tranquilo aí, tá tudo beleza? Ou tá ótimo, tá jóia, né? Aqui é só alegria, compadre. Aqui é só alegria. Pela barba do profeta.
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1: Oi, vamos em frente, porque aqui a música não para, não. Aqui a música é só sucesso.

0: Olha a hora certinha, 7h35. Bom dia. Hoje é quarta-feira, gente, hein? Hoje é dia 27, dia 27 de maio, quarta-feira. Bom dia, quarta-feira. Tudo bem? Tranquilo, quarta-feira? Bom dia.
1: A última quarta-feira de maio de 2026 chegou, meu pai. E hoje, dia 27, eu te agradeço pela vida, pelo cuidado, pelo teu amor e por mais esse dia que o Senhor preparou. Obrigado por nunca me abandonar, por segurar minha mão em todos os momentos e por renovar minha esperança todos os dias. Pai, perdoe os meus pecados e deixe o meu coração cada vez mais perto da Tua presença, cheio de paz, alegria e amor. Que esta quarta-feira seja leve, feliz, abençoada e guiada pelo Teu Espírito Santo. Abençoa minha família, meus amigos e todos aqueles que eu amo. Que não falte sorriso, força, saúde, fé e gratidão dentro de nós. Obrigado porque, mesmo em meio às lutas, o Senhor continua cuidando de tudo com carinho. Em nome de Jesus, amém.
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3: Se eu não responder, pô, é porque eu tô desonline, vês? Eu não tô online mais não, quando eu tiver desonline, não tem como eu responder, não.
0: É verdade. Quando eu tiver desonline, aí, cumpadre, não tem como responder, não, viu? O Soli está se abrindo aí, viu? Eu, por curiosidade, agora abri as cortinas aqui do Salão Engrenar, aqui da emissora, e consegui ver o Soli se abrindo aí, viu? Então, mas o vento só para sul, viu? O vento só para sul e só para fortinho. Se você sai aí debaixo das cobertas, não quer pegar essa genia, essa gripe marvada que anda por aí, essa pneumonia que está terrível aí, né? Os hospitais todos cheios, então sai tranquilo, devagarinho e tudo mais, abre uma gretinha da janela, depois uma portinha ali, outra aqui, para você sair na rua. E sai bem agasalhado, viu? Sai bem agasalhado. Segundo os hospitais aqui de Santa Catarina, né, em nota ontem divulgada pela Secretaria da Saúde, é muita gente, é muita criança, é muita gente de meia-idade, terceira idade, né? Melhor idade, todos acamados com essa pneumonia, essa gripe que anda por aí, viu? Então, essa influência, e você que não se vacinou, se vacine, porque pelo menos você vai tirar um pouco, né? Tirar um pouco essa ziquizira que a gente pega face aí, né? Parece um bicho de pé, rapaz. Tem muita gente aí que se cura de uma e já vem outra em seguida. Então, temos que se cuidar, porque senão, olha, não tá fácil não, né? O dente dói e a boca fica tudo dormente, verdade? Então, bom dia para você, tá sintonizado. Tio Paulão, bom dia, gaúchão. Opa, eu não sou gaúcho, sou gaúcho? Eu sou gaúcho. Bom dia, gaúchão, tudo bem contigo? Tudo bem? Ó, eu e a minha mulher aqui estamos tomando aquele cafezinho gostoso com cuequinha virada, me pegasse no... Pegasse bem pelas orelhas, hein? Cueca virada, bolinho de chuva, né? Cavaquinho, a farofinha de banana, tudo isso aí entra muito bem de manhã, né? Então, quarta-feira hoje, agora... até nem vou falar muito, mas... Ontem de manhã, a hora que eu saí aqui da rádio, isso aí era umas 8 e pouco, 9 horas, né? Aí... passei lá na minha amiga Mari Pescado, né? E peguei aquela tainha do remeiro, sabe? Você sabe o que é a tainha do remeiro? Aquela que você pega e custa levantar, que é grande e pesada demais, hein? E então, aí cheguei em casa tranquilo, né? Botei aquela água que o passarinho não bebe na geladeira, né? E dei uma consertadinha nela devagarinho no mais, né? E aí estava me preparando para ir no velório lá do nosso grande amigo que nos deixou ontem, seu Pedro César da Rosa, né? E aí consegui abrir e tirar aquela ova que tinha dentro. Nossa Senhora! Parece duas latas de azeite. E aí, compadre, eu vou cascar uma dessa aqui, vou separar e vou salgar e vou temperar e fritar, né? Você imagina só o que aconteceu, hein? Ovinha de tainha frita com uma farinha bem gostosinha e um bule de café, compadre. Aí, a gente nem vira gaúcho, nem catarinense, a gente vira cataúcho. A gente vira gaúcho do Passo Fundo.
4: Vamos recordar.

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2: Bom dia. Mande Aldo, não mande, né? Não mande escrevendo não, que eu não sei ler não. Mande Aldo. Entendeu? Mande Aldo, por favor.
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3: Oi, Alvorada Sertaneja, é um programa diário que levamos... É, de segunda a sexta, das 6 da manhã até 8 horas, 8 e um cadinho, viu? Agora são exatamente, olha, a hora certinha.
4: Hora certa. Hora certa.
3: Oi, 7 horas e 45 minutinhos. Vamos, gurizada, você que vai estudar agora hoje, hein? Vai, você tá fazendo cursinho, vai ter dentista, vai ter médico hoje, olha... 7h45, bom dia. Oi, eu quero atender aí a dona Júlia. Ô, Júlia, bom dia, dona Júlia. Ela é o esposo, né? A família ligadinha também comigo nessa manhã. E ela disse: tio Paulão, eu sei que não é muito da tua orla aí, do teu playlist, tocar essas músicas, mas eu queria tocar uma música aí muito especial. Quero oferecer para os meus filhos, né? Meus filhos. Que são parte evangélicos, né? E eles tem um que está de aniversário hoje, até nem vou falar o nome, até por questão de ética, mas não, tudo bem, não tem problema. Né? Júlia, você pediu essa música, eu já estou olhando aqui, viu? Estou olhando aqui, essa música é bonita, viu? Essa música é bonita. E como o nosso programa é eclético, né? Esse programa aqui nós tocamos de tudo, então não vou deixar de atender você, viu? Mas quero deixar aí a paz do Senhor para todos vocês aí, meus irmãos, a dona Júlia, parentes aí, e vocês que curtem aí a música com o tio Paulão, obrigado pelo carinho, obrigado pela simpatia, viu? Tá aí a música bonita, essa especial. É para você que está em casa ligadinho comigo também refletir, viu? Refletir. Põe a mão na sua consciência e vamos refletir com essa música.

0: Oi, faltando só 10 minutinhos aí, 10 minutinhos para as 8 da manhã.
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0: Você tá com o tio Paulão, tá na Alvorada Sertaneja. Faltando só aí, ó, 6 minutinhos aí pras 8 da manhã. Vamos se ligeirando aí, viu, compadre? Vai se ligeirando aí, vai dando aquele cafezinho rápido aí, porque até as 8h05 o pessoal ainda não entra no colégio, viu? Se passou das 8h05, acho que já não entra mais. Ô Mari, bom dia. A Mari tá ligadinha também conosco nessa manhã. Ô Mari, bom dia. Bom dia, Mari. Bom dia.
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5: 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É festa, é show, viu? Vai se divertir mais cedinho. 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
5: Oi, vamos que vamos então, hein? Olha, falta... são 8 horas redondinho aqui na capital, Brasília, que não é Brasília, mas é a nova Brasília. Bom dia, essa gurizada aí, tio Pedro, tá tudo bem, 7h8, tomando aquele cafezinho aí gostoso, então tá bom, né? Seu Osni, também muito bom dia. Eu quero mandar um alusão pro meu amigo Afonso, Paulo César. Ô, Paulo César, bom dia, viu? Paulo, tem o Paulo César e tem o Paulo Roberto. O Paulo Roberto também tá de nego velho, bueno, barbaridade, tio, mas olha só. Esse aí, Paulo Roberto, é gaúcho, né? Ele trabalha aonde que ele trabalha? No porto de Imbituba. Ô, Paulo César mora aqui perto do ginásio, né? E o Paulo Roberto mora... Aonde que mora o Paulo Roberto? Mora aqui em Nova Brasília também, mora nos prédios, né? Onde é que é os prédios? Aqui na João de Carvalho, né? Mora ali, viu? Ele e família já vieram todos para cá, viu? Bom dia, nossos ouvintes, bom dia, nossos amigos do dia a dia, meu Manecão. Bom dia, Manecão. Manecão tá rolando pro lado de lá para cá, né? Eita, não, com esse friozinho, né? Aposentado não tem o que fazer, né? A caminha aí tá quentinha. Eita, cafezinho na cama. Isso aí é bom demais, viu? Manecão, meu irmão de sangue, bom dia, meu guri. Tudo bem, certinho? E quero cumprimentar também, nesta manhã, o meu amigo Iá, o Sassá, meu amigo Elpidio, aqui na rua João de Carvalho, aqui em direção ao Pau Seco. Também aos nossos ouvintes aqui da Norte Sul, Sul Norte, né? Também aqui o pessoal da CR, pessoal que cuida aí da BR-101. E, rapaz, eu nem podia esquecer, meus amigos professores, motoristas, os funileiros, né, os chapeadores, e também as donas de casa, a empregada doméstica e também as nossas diaristas. Bom dia, minha amiga Ana Brasil, bom dia, minha amiga Ana lá em Floripa, também a Ana lá em Tubarão. E a Ana, essa é a Ana, a dona Ana, essa, mora lá no campo da aviação também, ligadinho conosco.

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3: Olha, são 8:08. 8:08, bom dia, viu? Bom dia.
4: Com a internet, ao
5: O que é que o aposentado...
4: Sabe como é que...
6: Ferramentas do gaúcho?
7: Não sei, não. Quais...
4: Sabe como é que...
7: Quais são?
6: Ah, eu vou te dizer, meu querido. Tu sabe quais são as ferramentas do gaúcho?
7: Não sei, não. Quais são?
6: Ah, eu vou te dizer. É o alicate? O serrote? Aí o martelo.
7: Mas o martelo não tem tchê.
6: Mas bate.
5: O que é que o aposentado leva entre as pernas? Outro aposentado.
8: Eu tô grávida. O que é que você gostaria que fosse?
9: Gostaria que fosse mentira. Tô brincando. E você, gostaria que fosse o quê?
8: Eu gostaria que fosse seu.
10: Tchau, quieta, mangangá.
11: Eu tava aqui pensando, bicho infeliz é o homem. Tem peito, mas não tem leite. Tem ovo, mas não tem casca. Tem passarinho, mas não tem asa. E o pior de tudo, tem o saco, mas não tem dinheiro.

Muito bom dia pra você, viu? Bom dia, você tá ligadinho, ligadinho nessa manhã com o tio Paulão na Alvorada Sertaneja. Nossos amigos do comércio que abriu cedinho, tá abrindo cedinho, né? Uns abrem às 8, outros abrem as portas às 8h30, mas já estão ligadinho conosco aí.

0: Oi,
1: e a você
0: essa
1: mesmo.
0: nossa gaiteira galega, rapaz. Eita, essa mulher tem potência, hein? Antigamente nós ouvíamos muito, né? Qualquer cantinho, qualquer barzinho, qualquer residência via essas pessoas gravando, tocando ao vivo, né? Hoje tá muito complicado, né? Hoje tá muito complicado. O pessoal que toca só quer bailão, só quer festa, né? E não quer fazer mais aquele aconchego que fazia antigamente nos terreiros de casa, viu? É, onde tinha uma gaita, um pandeiro, tinha sempre animação e as famílias sempre ao redor, né? Sempre ao redor, fazendo aí aquela festa com a gaiteira, um violão, né? Que maravilha! Isso é muito bom! Você tá com o tio Paulão, tá na Alvorada Sertaneja aí. Olha, bom dia pra vocês, meus amigos, meus sonhos. Quarta-feira hoje, dia 27 de maio. É a última quarta do mês de maio de 2020.

8 horas e 20 minutinhos, 8h20, você está com o tio Paulão aí. Você quer anunciar o seu comércio aqui comigo? Ou você tem alguma coisa para vender? Viu? Pode anunciar, pode ligar aqui para o tio Paulão. Nós fizemos aí uma oferta especial para você, viu? Aqui você manda, aqui você tem voz ativa. Meu amigão aí, meu amigão ligou, tio Paulão. Essa noite a gente não teve muito legal aí, a minha menina teve meia doente, tivemos no hospital lá, tio Paulão, é força de gente no hospital, né, emergência, não é fácil. Mas nós viemos embora, mas dormimos um pouquinho a mais hoje, porque a gente chegou muito tarde em casa, a menina foi medicada, tudo certinho, né, mas agora... A gente acordou com o teu programa e quando nós fomos levantar para olhar o tempo como é que estava, acordamos e os nossos chinelos não estavam do lado da cama. Eu disse, mas credo, rapaz, o que é que eu fiz? Eu só acredito que o chinelo estava na sala, os dois agarrados dançando.

0: Se eu não responder, pô, é porque eu tô desonline, vê? É, eu não tô online mais não. Aí eu, quando eu tiver desonline, aí não tem como eu responder, não.
1: É verdade, não tem, né? Não tem como você responder. Você tá com o Tio Paloma aí, tá na tarde, tá nas manhãs, na Alvorada Sertaneja. 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Bom dia, meus amigos, bom dia, viu? É, bom dia. Agora a horinha certinha para você não perder nada do seu trabalho.
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1: 8:20.

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4: Oi, 8 horas e 32 minutinhos, 8 e 32, bom dia, bom dia.
5: O homem, quando toma café em copo de plástico, ele perde 70% da sua potência sexual.
6: Mas por quê?
5: Porque quem muda é a língua.
7: Traído também?
8: Não sei, né, Carcão? Eu sempre sou o último a saber, né? Agora, tem um amigo meu que é azarado. Ele casou, a mulher traiu, casou, a mulher traiu, casou, a mulher traiu, casou por último agora com uma mulher de madeira.
7: E aí?
8: Veio o cupim e comeu ainda. Olha que bosta!
7: Esse é azar.
6: Ô, amor, você sabe qual é o animal mais educado do mundo?
9: O animal mais educado do mundo? Não, qual é?
6: É o pinto.
9: O pinto, por quê?
6: Porque ele levanta pra você sentar.
9: Então o seu é mal educado, que faz tempo que não levanta.
6: Ah, de gramada.
9: Quem é?
10: É o amor.
9: Que amor o quê? Tu é louco?
10: Eu não vou negar que sou louco por você.
9: Felipe, eu já falei que eu não quero mais papo contigo. Por que tu veio me procurar?
10: A saudade era demais. Vim falar do meu amor.
9: Eu não quero mais saber do teu amor.
10: Por que você não quer saber do meu amor? Por quê?
9: Eu não gosto de homem que faz amor por fazer.
6: Como é que é?
9: É isso aí. Eu detesto o homem que faz amor por fazer.
10: Eu não faço amor por fazer.
9: Comigo, tu aguentou só 5 segundos na cama.
6: Ué, tu queria mais?
9: Onde já se viu um homem aguentar só 5 segundos?
10: Sou vítima de um caso complicado.
6: A culpa é do destino e tu tem que me ajudar.
9: Tu quer que eu faça o quê?
10: Faz mais uma vez comigo, oh, oh.
9: Será?
10: Faz mais uma vez comigo.
6: Dessa vez eu não vou te decepcionar.
9: Tá falando sério?
10: Você vai.
9: E se eu te convidar pra gente ir agora lá pra minha casa?
10: Eu não vou negar.
9: E se chegando lá eu te convidar pra gente fazer o mexe-mexe?
10: Eu não vou negar.
6: Mas ó, quando nós estiver no mexe-mexe e eu pedir pra te parar, tu para.
9: Tá.
10: Mexe-mexe que é bom, mexe-mexe que é bom, pare!
9: Ai, parei.
10: Ai, ai, ai, ai, ai, ai, ai.
9: Eu não acredito. Tu pediu pra eu parar, eu parei.
10: Tarde demais.
9: Só 5 segundos de novo. Tu disse que ia aguentar mais.
10: Mas se eu me engano, me desespero.
6: E a culpa é do destino, de novo.
9: Como assim é culpa do destino, Felipe? Tu só tinha que ter continuado ali.
6: Então, mulher.
10: Meu bem,

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1: Olha, continue ligado aí comigo aí. São exatamente 8 horas e 38 minutinhos. Você está na Alvorada Sertaneja, quarta-feira hoje com o tio Paulão. 27 de maio. Muito bom dia para você, viu? Tá comigo? Tá certinho, sintonizado.

Bom, na Alvorada Sertaneja, aqui pela NBC FM, viu? Hoje vamos um pouquinho mais tarde, porque hoje é quarta-feira, tem programa especial aqui na emissora, né? Tem a missa daqui a pouco mais, tem a Rosane meio-dia, e hoje não tem o Bi e não tem o Toninho. Oi, vamos que vamos, faltando poucos dias aí para a Copa do Mundo, viu? Já muita gente já se preparando, né? Quem não tem televisão boa, vai comprar uma televisão legal.

0: Bom, gente, estamos chegando no finalzinho de mais um Alvorada Sertaneja aqui pela NBC-FM. Você que ligou o rádio agora, tá com o tio Paulão, mas isso aí é coisa do outro mundo? Não, não, é verdade, é tio Paulão ao vivo. Eu começo às 6 da manhã e vou sempre até 8 horas, às vezes 8h30. E hoje, como é um programa especial quarta-feira, vamos até às 9.
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5: Oi, gente, faltando só 10 minutinhos aí para as 9 da manhã. Muito bom dia. Bom dia para você que está sintonizado no rádio comigo.
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5: Olha, quero deixar um forte abraço a todos vocês. Obrigado aí pelo carinho, obrigado pela simpatia, viu? A nossa programação rola daqui para frente normal. Hoje é quarta-feira, hoje é 27 de maio. E eu volto amanhã, tô voltando amanhã às 6 da manhã com mais uma Alvorada Sertaneja aqui pela NBC FM, a rádio que só toca e falamos aquilo que você gosta de ouvir. Nosso abraço, nosso carinho a todos os nossos amigos, nossos fãs e os nossos ouvintes do dia a dia.
7: Bora, Gip!
5: Tchau, gente! Obrigado aí à nossa direção da rádio. Obrigado a você que sintonizou o rádio e está comigo. Uma ótima quarta-feira, 27 de maio.

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3: 8 horas e 54 minutos.
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0: 9:09.
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10: Dever de guarda, sustento e educação. 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
4: Nove horas e 18 minutos.
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0: 9:47.
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2: 10 horas e 10 minutos.
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0: 10:23.
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4: Dez horas e 32 minutos.
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0: 11:02.
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2: 11 horas e 22 minutos.
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0: 11:36.
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4: 11 horas e 45 minutos.
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0: 12:13.
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6: Ei, Gabriel, você acha que tem alguma mentirosa aqui?
7: Meu parceiro, não tem nenhuma mentirosa aqui.
6: Ah, tem.
7: São todas assim.
6: Ah, tá.
7: Assim, ó.

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2: 12 horas e 31 minutos.
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0: Obrigado, Marquinho!
1: Valeu a participação.
0: Obrigado, Tia Garotos, por liberar esse menino. Obrigado ao Alvarenga e ao Ranchinho por ter liberado o Agostinho.
1: O cara é antigo, não?
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0: e 45 minutos.
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3: Doze horas e 55 minutos.
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0: 13h25.
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2: 13 horas e 43 minutos.
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0: Valeu!
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0: Juliano, lindo demais!
1: 13 horas e 57 minutos.
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3: 14 horas e 6 minutos.
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0: Obrigado. Esta música agora é um dos grandes sucessos do...
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0: 14:33.
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0: gostou, faz barulho! Obrigado, Beto, Ronaldo. Obrigado, meninos.
1: Tem Garanhão aqui dentro ou não tem? Então vai, Garanhão!

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todos. Essa liturgia nos inspira a glorificar ao Senhor com o nosso serviço humilde e sincero, expressão, sinal do mútuo amor, de pé, para nós iniciar a nossa Santa Missa cantando.

Seja louvado nosso Senhor Jesus Cristo. Rogai por nós, Santa Mãe de Deus. Queridos irmãos e irmãs, uma boa tarde a todos. Com muita fé, com muita alegria, vamos iniciar esse nosso encontro com Deus, nesse encontro de irmãos, que deve ser vivido na simplicidade e na humildade do nosso coração.

Que a graça de Deus, o amor de Jesus, a força do Espírito Santo, a intercessão de Nossa Senhora da Saúde, dos Remédios, de São José, São Peregrino, estejam sempre convosco. Nós vamos pedir a Deus perdão. Muitas vezes nos falta humildade e simplicidade de coração naquilo que nós fazemos. Arrependidos, também peçamos a conversão do nosso coração cantando.

Que Deus tenha piedade e compaixão de nós, pois somos pecadores, pecamos por pensamentos, palavras, atos e omissões. Perdoai-nos, Pai de bondade, nós os pedimos, por Jesus Cristo, na unidade do Espírito Santo.

0: Senhor. Eu louvarei ao meu Senhor. Nós vamos rezar essa missa pelas intenções colocadas diante do altar. Rezaremos ainda por Ernestina Cândido da Silva, Antônio Camargo Maciel, Robson Vitalvino de Souza, Maria Firmino Roldão, Sadi Manuel Roldão, Joel de Oliveira Antolino Júnior, por todos os falecidos, pela saúde do Márcio, da Rosa, da Dona Rosa, do seu Valdir, do seu Hermes, do seu Luiz, Dona Santana, Dona Marinha, Dona Emília Vieira, seu Vandinho, Luiz e Mable Pereira Mota, pelo Berto, Rosenvaldo, Dona Alzerina, Luiz Emable Pereira Mota, Larissa Rodrigues Vieira, João Felipe de Souza, seu João e Dona Vani, pela saúde de Vera Regina Machado, Adélia Gonçalves, Gabriel do Riacho, Dona Alcides, Patrícia Felipe Inocente, Manuel Antônio Teixeira, Cláudio Vicente, Deise Rodrigues, Dona Alvaci e seu Zeferino, pela saúde do seu Benício, Dona Olívia, Manuel Abraão, pelo Nelo da Araçatuba, Ilma Adailton Adeni de Couto, Celso Antônio de Oliveira, Tediana Matos, Murilo Silveira Marcelino, Alaerte de Oliveira, Dejair Dálio, Dima Borges, Nivaldo José de Souza, Mainara Vargas, pelo seu Joaquim da Dona Amélia, José Ronaldo Escarpato, pelo jovem Maikel, seu João, Valdelina Cruz da Silva, que está no hospital para ter a sua bebê, a Gisele da Dona Valdinha, que ainda está no hospital com a sua filhinha, mas passa bem, Terezinha da Silva, Jailson Souza Pires, Zenir Margarete Coelho, Juliano Maciel Sotero, Brian Maciel de Souza, Tânia Aparecida Maciel, Altamir Anfilóquio Velho, ainda pela saúde de Hudson Sozi, Felipe Guimarães de Souza e Guilherme Gonçalves, por todos os doentes, por todos os que pedem e precisam das nossas orações. Oremos. Fazei, Senhor, que os acontecimentos deste mundo decorram na paz que desejais, e vossa igreja vos possa servir alegre e tranquila. Dai aos falecidos descanso eterno, saúde aos doentes e a nós perseverança na fé. Por nosso Senhor Jesus Cristo, vosso Filho que é Deus, e convosco vive e reina na unidade do Espírito Santo, por todos os séculos dos séculos. Sentados, atentos, ouçamos a palavra de Deus.
1: Leitura da primeira carta de São Pedro. Caríssimos, sabeis que fostes resgatados da vida fútil herdada de vossos pais, não por meio de coisas perecíveis, como a prata ou o ouro, mas pelo precioso sangue de Cristo, como de um cordeiro sem manchas nem defeito. Antes da criação do mundo, ele foi destinado para isso. E neste final dos tempos, ele apareceu por amor de vós. Por ele é que alcançastes a fé em Deus. Deus o ressuscitou dos mortos. Ele deu a glória. E assim, a vossa fé e esperança estão em Deus, pela obediência à verdade. Purificastes as vossas almas para praticar um amor fraterno sem fingimento. Amai-vos, pois, uns aos outros, de coração e com ardor. Nascestes de novo, não de uma semente corruptível, mas incorruptível, mediante a palavra de Deus, viva e permanente com efeito. Toda a carne é como a erva, e toda a sua glória como a flor da erva. Secou-se a erva, caiu a sua flor, mas a palavra do Senhor permanece para sempre. Ora, esta palavra é a que vos foi anunciada no Evangelho. Palavra do Senhor.
0: Graças a Deus.

O Senhor esteja convosco. Proclamação do Evangelho de Jesus Cristo, escrito segundo São Marcos. Naquele tempo, os discípulos estavam a caminho, subiram para Jerusalém. Jesus ia à frente. Os discípulos estavam espantados e aqueles que iam atrás estavam com medo. Jesus chamou de novo os 12 à parte e começou a dizer-lhes o que estava para acontecer com ele. Eis que estavam subindo para Jerusalém, eis que estamos subindo para Jerusalém, e o Filho do Homem vai ser entregue aos sumos sacerdotes, aos doutores da lei. Eles o condenarão à morte e o entregarão aos pagãos, vão zombar dele, cuspir nele, vão torturá-lo e matá-lo, e depois de 3 dias ressuscitará. Tiago e João, filhos de Zebedeu, foram a Jesus e lhe disseram: Mestre, queremos que faça por nós o que vamos pedir. Ele perguntou: O que quereis que eu vos faça? Eles responderam: Deixa-nos sentar um à tua direita, outro à tua esquerda, quando estiveres na tua glória. Jesus então disse: Vós não sabeis o que está pedindo. Por acaso podeis beber o cálice que eu vou beber? Podereis ser batizados com o batismo que eu vou ser batizado? Eles responderam: Podemos. E ele lhes disse: Vós bebereis o cálice que eu devo beber e sereis batizado com o batismo que eu vou ser batizado. Mas não depende de mim conceder um lugar à minha direita ou à minha esquerda, é para aqueles a quem foi reservado. Quando os outros 10 ouviram isso, indignaram-se com Tiago e João. Jesus os chamou e disse: Vós sabeis que os chefes das nações as oprimem e os grandes as tiranizam, mas entre vós não deve ser assim. Quem quiser ser grande, seja o vosso servo, e quem quiser ser o primeiro, seja escravo de todos. Porque o Filho do Homem não veio para ser servido, mas para servir e dar a sua vida em resgate de muitos. Palavra da salvação. Faremos neste momento a nossa novena em honra de São Peregrino, invocado contra os males, contra a doença do câncer. A nossa proteção está no nome do Senhor. O Senhor esteja convosco. Bendito seja o nome do Senhor. Ó Deus, que des a São Peregrino um anjo com um companheiro, Nossa Senhora como sua mestre, Jesus como médico para sua enfermidade, suplicamos-vos, nos conceda pelos méritos de São Peregrino que enquanto vivamos neste mundo, amemos intensamente ao nosso anjo da guarda, Virgem Maria, e ao nosso Salvador, Jesus Cristo. Amém. Faremos agora a oração por uma pessoa que se encontra com câncer. Eu quero rezar também por uma das nossas lideranças da paróquia, que teve o laudo que está com câncer. Oremos. Ó São Peregrino, a quem chamamos o fazedor de maravilhas, pelos inúmeros milagres que obtém de Deus para todos os que recorrem a vós, vós que por muitos anos sofreste uma cancerosa enfermidade, que corroeu o tecido de vossa carne, que somente tivesse alívio quando os recursos humanos perderam as esperanças, quando fosse desenganado pelos médicos, vós que fosse favorecido vindo próprio Jesus para curar o teu câncer, pede a Deus e a Virgem Maria a cura para a pessoa que agora vos recomendo, por quem eu quero rezar esta novena. Aos cuidados por tua poderosa intercessão, vos pedimos que nos ajudes a alcançar a bondade
e a misericórdia de nosso Senhor Jesus Cristo. Amém. Agora rezaremos por nós, pedindo que Deus nos livre da doença do câncer, mas também nos livre do pecado que é o câncer da nossa alma, que faz nos adoecer na alma. Oremos. Glorioso São Peregrino, que obedecendo a voz da graça, renunciar generosamente às vaidades do mundo, para dedicar-vos ao serviço de Deus, Maria Santíssima e das almas. Fazei que nós também, desprezando os falsos prazeres da terra, imitemos o vosso espírito de penitência e mortificação. São Peregrino, afastai de nós a terrível doença do câncer, preservai-nos a todos dessa doença, desse mal, com a vossa valiosa proteção. São Peregrino, livrai-nos do câncer do corpo e ajudai-nos a vencer o pecado que é o câncer da nossa alma. São Peregrino, socorrei-nos pelos méritos de nosso Senhor Jesus Cristo. Amém. Pai nosso que estais no céu, santificado seja o vosso nome. Venha a nós o vosso reino. Seja feita a vossa vontade, assim na terra como no céu. O pão nosso de cada dia nos dai hoje, perdoai as nossas ofensas, assim como nós perdoamos a quem nos tem ofendido, e não nos deixeis cair em tentação, mas livrai-nos do mal. Amém. Ave Maria, cheia de graça, o Senhor é convosco, bendita sois vós entre as mulheres, e bendito é o fruto do vosso ventre, Jesus. Santa Maria, Mãe de Deus, rogai por nós, pecadores, agora e na hora de nossa morte. Amém. Glória ao Pai, ao Filho e ao Espírito Santo. Nossa Senhora da Saúde, Nossa Senhora dos Remédios, São Peregrino, cantemos pedindo que o Senhor olhe e toque nos doentes e sofredores.

Podemos sentar para partilharmos a palavra de Deus. Meus queridos irmãos e irmãs, Jesus caminha à frente dos seus discípulos. E Jesus caminha para Jerusalém. Jesus caminha à frente porque quer que seus discípulos, e hoje, que também somos nós, possamos seguir os seus passos. É lá em Jerusalém que vai acontecer o desfecho final da sua vida. Lá Jesus, ele mesmo disse, né? Ele vai ser preso, julgado, condenado, receberá a cruz e morto, mas ressuscitará. Só que me parece que os discípulos estavam ali caminhando com Jesus apenas de corpo presente, porque a cabeça deles estavam pensando outras coisas. O que que eles estavam pensando? Olha só, Tiago e João, filhos de Zebedeu, estavam pensando em status, em lugar de honra, aplausos, elogios. Enquanto Jesus anunciava o desfecho final da sua vida, eles não estavam nem aí, pensando outras coisas. Às vezes até parece nós, não é? A gente faz uma coisa, já pensando na outra que vai fazer. E muitas vezes a gente não presta atenção naquilo que está fazendo, naquele momento. É por isso que de vez em quando queima a panela do feijão, queimou o arroz. É por isso que às vezes falta o sal, ou bota sal demais. Será que eu já botei? Já botei, vai lá, bota de novo. É porque a gente tem o costume de fazer as coisas, muitas vezes, sem prestar atenção. Quer ver, muitas vezes, quando anda pela rua aí, certas pessoas com o telefone na mão, ou falando com alguém, não presta atenção no atravessar a rua, né? Ou às vezes tem gente que dirige com o celular na mão, ou preocupado com outras coisas, não está preocupado com o trânsito. É por isso que dá acidente. Então nós precisamos, assim como os discípulos, focar, ter o nosso foco em Jesus. Em Jesus, né? Para sabermos de fato o caminho que nós estamos pisando, quem nós estamos seguindo de fato, onde está o nosso coração, deve estar também aí a nossa cabeça, os nossos pensamentos. E aí a gente percebe que Tiago e João, pedindo a Jesus, um sentar-se à direita, outro à sua esquerda, quando Jesus vier com o seu reinado, isso gerou o quê no grupo? Os outros 10 ficaram enciumados, ficaram com raivas, com inveja. Nós nunca devemos assumir um serviço na igreja, lá em casa, na família, na sociedade, com o desejo de querer ser mais e melhor do que os outros, ou para causar ciúmes ou inveja a alguém. Nós devemos, sim, assumir a nossa missão como servos, colocando-nos inteiramente a serviço. E nós não devemos ter inveja. Que bom que a senhora canta. Eu não tenho inveja da senhora. Eu fico feliz porque você canta. Canta bonito e você indo no canto, nós vamos tudo cantando atrás. Eu acho você muito bonita cantando o salmo. Que bom que tem gente que canta na missa, mas tem gente que canta no salmo, tem gente que faz a leitura, tem gente que faz um comentário, tem gente que serve o altar, tem gente que é ministro. Olha só, que bom, nós não devemos ter inveja, devemos ficar contentes, porque na nossa comunidade tem muita gente que se coloca a serviço para fazer bonito, para trabalhar junto, não para se autopromover, mas para promover o reino de Deus,
para tornar Jesus mais conhecido, amado, seguido e vivido. Tem gente que tem inveja, porque o outro faz sombra, porque o outro canta bem, lê bem, está fazendo bem feito a sua parte. Nós não devemos, a igreja não deve ser nunca, jamais o lugar da inveja, o lugar dos ciúmes de alguém. A igreja não é lugar para ter ciúme, não é lugar para ter inveja, a igreja é o lugar do serviço. Cada um procurando fazer a sua parte. E como a gente fica contente, olha, até digo que bom que o apóstolo lado da matriz não concentra serviço. É uma semana é o Alto Arroio, a outra semana é Araçatuba, a outra semana é Ibirá. Que bom! Quanto mais gente vier para ajudar, para servir, para trabalhar, vai ficar pesado para alguém? Não. Que bom que a gente sabe partilhar, não só as alegrias, mas as coisas que precisam ser feitas. Nós devemos ficar felizes, nós devemos ficar contentes, porque nós temos muitos dons e muita gente sendo colocado a serviço da nossa igreja. É. E a cabeça e o foco, a atenção é em Jesus. Nós trabalhamos por causa de Jesus, não por causa do padre, não por causa desse ou daquele, mas por causa de Jesus, porque nós amamos Jesus, porque nós amamos a nossa igreja. Né? É igual na família, às vezes lá tem uma pessoa, surgiu um problema, que bom que toda a família tem, tem uma pessoa que se destaca para marcar consulta, tem outra que tem, se destaca para ir lá conversar com o médico, tem outra que já não vai lá no médico, não vai, mas em casa faz tudo, tem uma facilidade, que bom, olha só como é importante, não se deve ter ciúmes de ninguém que faça alguma coisa a mais, ou diferente, ou até melhor do que a gente deve ficar contente. Nós devemos brigar sim, não pelo poder do mando, não para querer ser mais ou melhor, não para arrancar elogios ou aplausos, nós devemos brigar pelo serviço, mas pelo serviço ninguém briga, né? Que coisa boa, cada um fazendo a sua parte, e tudo aquilo que é preciso sendo feito, acontecendo. Quer ver que bonito que vai ser? Na quinta-feira que vem, no Corpus Christi, na hora de fazer o tapete, falando de igreja, cada pastoral, cada movimento, cada um recebeu um pedacinho para fazer. E se um daqueles pedaços do tapete não for feito, não vai faltar? Com certeza. Então é preciso que cada um sempre assuma e faça a sua parte. E a gente deve ficar contente com aqueles que estão fazendo. A primeira leitura que nós ouvimos, lá no finalzinho, eu quero pegar a última frase que diz: a palavra do Senhor permanece para sempre. E qual é a palavra do Senhor que hoje Jesus nos ensina? Entre vós não deve ser assim, nem ter ciúmes, nem invejas, nem contendas. Quem quiser ser grande, seja vosso servo. Quem quiser ser o primeiro, seja o escravo de todos. Pois o Filho do Homem não veio para ser servido. Ele veio para servir. E nós que somos seus discípulos missionários, que estamos na igreja, devemos aprender o serviço. Nos colocar a caminho e a serviço. Porque servir é a nossa missão. Hoje celebramos a missa da saúde, que bom, estamos cuidando direitinho da saúde, muito açúcar no café, no bolo, muito sal na comida, muita galinha ensopada, muita carne assada, aquela gordurinha, meu Deus do céu, muito refrigerante, salgadinhos, né? A gente precisa tomar cuidado, né? Até quando a gente toma remédio, não adianta tomar remédio se não fizer o tratamento direito. Cortar um pouco do açúcar, cortar um pouco do sal, cortar um pouco da gordura, se não tudo, fazer uma caminhadinha, tomar bastante água, né? Cuidado com esse vento sul, não tomar café na janela para não ficar com a boca torta.
com esse frio, chegar do trabalho, tirar o tênis, tirar o sapato, tirar a meia, botar o pé no piso, não é para tomar banho e sair na rua no vento sul. Está vendo? Eu acho interessante. Isso tudo é coisa dos antigos. E é tudo verdade. Toma banho e sai na rua para ver o gripão que vai dar com o corpo quente e pega esse vento sul. Toma café na porta ou na janela para ver se não fica com a boca torta. Tira o tênis, tira a meia, bota o pé no chão para ver se não vai dar lá um reumatismo daqui a pouco. Uma dor no braço, uma dor na perna, dor aqui, dor ali. Temos que tomar cuidado. Vamos fazer a nossa parte. Pode até ser engraçado, mas isso tudo é verdade. É verdade. Que bom. E eu quero saudar ali a nossa amiga. Eu não gravei o nome dela, mas sabe que ela é a mais nova membro do nosso cursilho? Né? Tem mais alguém aqui que é do cursilho? Fica de pé, minha querida, para eles te verem. Ó, ela fez o cursilho pela nossa paróquia. Silvinha? A Silvinha fez o cursilho pela nossa paróquia, quinta, sexta, sábado, domingo, e está sempre aqui, ela com o menino dela, né? Que bom, obrigado. Até digo sempre, aquele menino ali, acorda às 5 horas da manhã, 5 e meia pega o ônibus, 6 horas começa a trabalhar, sai do serviço, em vez de ir para casa dormir, tomar um banho e descansar, vem para a igreja, que coisa bonita, né? Ó, mas não chega em casa, não tira o tênis e bota no chão não, esfria o pé, tá? Ah, que bom, que Deus continue nos abençoando, e que a gente procure sempre continuar trabalhando, pelo bem das pessoas, pelo bem da igreja, pelo bem da nossa família, procurando fazer a nossa parte. Se a gente se cuidar um pouquinho, Deus vai ter mais tempo para cuidar de quem precisa mais do que a gente, com toda certeza. Vamos nos cuidar, é tão bom viver, né? Claro que a gente está com uma dor aqui, uma dor ali, é uma bursite, é um reumatismo, é uma dor de cabeça que não passa, meu Deus, é mais uma incomodação, é mais uma preocupação, mas vamos viver, o que importa é que a gente está vivo. É isso que é bom, com tudo que estamos enfrentando, nós estamos vivos, não tem coisa melhor do que estar vivo. Seja louvado nosso Senhor Jesus Cristo.

0: E com fé e confiança, elevemos a Deus nosso Pai as nossas preces, os nossos pedidos, ainda o que nos falta. E a cada pedido nós vamos responder: Senhor, ouvi-nos e atendei-nos.
1: Senhor, ouvi-nos e atendei-nos, para que o serviço dos cristãos em favor da Igreja seja exercido com humildade e caridade, rezemos.
0: Senhor, ouvi-nos e atendei-nos.
1: Para que o poder público busque sempre a favorecer a vida e a dignidade do povo, rezemos.
0: Senhor, ouvi-nos e atendei-nos.
1: Para que vivamos o amor de coração em com a dor em todos os ambientes de nossos cotidianos, rezemos.
0: Senhor, ouvi-nos e atendei-nos. Pelos doentes, pelos sofredores, pelos que pedem e pelos que precisam das nossas orações, rezemos. Por todas as lideranças, por todas as pessoas que colocam a vida sempre a serviço, com humildade, com simplicidade de coração, sem almejar honra, destaque, glória, aplausos ou elogios, rezemos.
1: Senhor, ouvimos-nos e atendemos.
0: Pelos nossos professores reunidos nos conselhos de classe, quero ver, vou pedir os boletins dos coroinhas daqui uns dias também, para que tenham consciência do trabalho que realizam e possam realizá-lo sempre com muito carinho, com muito amor, com dedicação, em favor da educação, pelos nossos alunos, rezemos.
1: Senhor, ouvimos-nos e atendei-nos.
0: Tudo isso nós os pedimos, Pai de bondade, por Jesus Cristo, na unidade do Espírito Santo. Sentados daremos início à liturgia sacramental com o nosso ofertório, com o pão e o vinho para o santo sacrifício. Vamos oferecer a Deus os nossos doentes e sofredores, cantando.

Orai, meus irmãos e minhas irmãs, para que este meu e vosso sacrifício oferecido em favor dos nossos doentes e sofredores, e por aqueles que gostam de servir, de trabalhar pela igreja, pela família, pela sociedade, seja uma oferta agradável a Deus Pai Todo-Poderoso. Ó Deus, que nos dais o que oferecemos e aceitais nossa oferta com gestos de amor, fazei que os vossos dons, nossa única riqueza, frutifiquem para nós em prêmio eterno. Por Cristo nosso Senhor. O Senhor.

Demos graças ao Senhor, o nosso Deus. Na verdade, é digno e justo, é nosso dever e salvação, dar-vos graças sempre em todo lugar. Senhor Pai Santo, Deus Eterno e Todo-Poderoso, por Cristo Senhor nosso, quisesse que o vosso Filho único, autor da vida, médico do corpo e da alma, tomasse sobre si as nossas enfermidades, para nos socorrer na hora da doença e nos santificar no momento da dor. Pela unção do óleo sacramental e pela oração da igreja, nos purificais e nos reanimais, e pela força e graça do Espírito Santo, nos tornais participantes da vitória pascal de Cristo. Por esse sinal de tão grande bondade, proclamamos a vossa misericórdia com os anjos e santos, cantando a uma só voz.

Na verdade, ó Pai, vós sois santo e fonte de toda a santidade. Santificai, pois, esses dons derramados sobre eles o vosso Espírito, a fim de que se tornem para nós o corpo e o sangue de nosso Senhor Jesus Cristo. Estando para ser entregue, abraçando livremente a paixão, Jesus tomou o pão em suas mãos, elevou aos céus, pronunciou a bênção de ação de graças, partiu o pão, deu a seus discípulos e a nós, dizendo: tomai todos e comei, isto é o meu corpo que será entregue por vós. Do mesmo modo, ao fim daquela ceia, ele tomou o cálice em suas mãos, elevou aos céus, pronunciou a bênção de ação de graças e passou entre seus discípulos, dizendo: tomai todos e bebei, este é o cálice do meu sangue, o sangue da nova e eterna aliança, que será derramado por vós e por todos para a remissão dos pecados. Fazei isto em memória de mim.

Celebrando, pois, o memorial da morte e ressurreição do vosso Filho, nós vos oferecemos, ó Pai, o pão da vida e o cálice da salvação, e vos agradecemos porque nos tornastes dignos de estar aqui na vossa presença e vos servir. Suplicante, vos pedimos que, participando do corpo e sangue de Cristo, sejamos reunidos pelo Espírito Santo num só corpo. Lembrai-vos, ó Pai, da vossa igreja que se faz presente pelo mundo inteiro, que ela cresça na caridade e em comunhão com o nosso Papa Leão, com o nosso Bispo Adilson Pedro Buzin, com a nossa paróquia, as nossas comunidades, lideranças, as muitas pessoas que trabalham em nossas igrejas, em nossas comunidades, em nossas famílias, crianças, jovens e adultos, e todos os ministros do vosso povo. Lembrai-vos também dos nossos irmãos e irmãs, que em vossa misericórdia adormeceram na esperança da ressurreição, e de todos os que partiram desta vida, acolhei junto a vós na luz da vossa face. Enfim, nós os pedimos que tenham piedade de todos nós, e dai-nos participar da vida eterna com a Virgem Maria, Mãe de Deus, Nossa Senhora da Saúde e dos Remédios, com São José, com São Peregrino, com os santos apóstolos, a bem-aventurada Albertina, e com todos os santos que neste mundo viveram na vossa amizade, a fim de vos louvarmos e glorificarmos por Jesus Cristo, Senhor nosso. Por Ele dais ao mundo todo o bem e toda a graça.

Rezemos com fé, mas também procuramos viver como Jesus nos ensinou. Pai nosso, que estais no céu, livrai-nos de todos os males, ó Pai, das doenças, dos sofrimentos, das guerras e pandemias, da inveja, dos ciúmes, e dai-nos hoje a vossa paz. Ajudados pela vossa misericórdia, sejamos sempre livres do pecado e protegidos de todos os perigos, enquanto aguardamos a feliz esperança e a vinda do nosso Salvador, Jesus Cristo. Vós é o reino, o poder e a glória. Senhor Jesus Cristo, disse aos vossos apóstolos, eu vos deixo a paz, eu vos dou a minha paz. Não olhei os nossos pecados, mas a fé que anima a vossa igreja, dá-lhe segundo o vosso desejo, a paz e a unidade. Vós que sois Deus, com o Pai e o Espírito Santo. A paz do Senhor esteja convosco em vossa casa e com toda a vossa família.

Aqui está o nosso médico, o nosso remédio, nossa saúde e nossa paz. Felizes somos nós que viemos ao seu encontro, amados e convidados para a ceia do Senhor. Eis o Cristo, o Cordeiro de Deus, aquele que tira os pecados do mundo. Que Ele nos guarde neste mundo, nesta vida, e um dia nos conduza até a vida eterna.

0: Senhora, nesse mês mariano.
1: Ó Senhora minha, ó minha mãe, eu me ofereço por toda a vós, em prova da minha devoção para convosco. Eu vos consagro nesta tarde os meus olhos, os meus ouvidos, a minha boca, o meu coração, inteiramente todo o meu ser. E como assim sou vossa, ó incomparável mãe, guardai-me, defendei-me como filha e propriedade vossa. Amém.
0: Rogai por nós, Santa Mãe de Deus,
1: para que sejamos dignos da promessa de Cristo.
2: Oremos. Eis que eu estarei convosco todos os dias, até o fim do mundo. Aleluia. Saciados pelo dom que nos salva, imploramos, Senhor, a vossa misericórdia, e pedimos que pelo mesmo sacramento no qual nos alimentais neste mundo, nos leveis benigno a participar da vida eterna. Por Cristo nosso Senhor.
3: Amém.

A nossa proteção está no nome do Senhor. Senhor esteja convosco. Dignai-vos, Deus Pai de bondade, abençoar esta água que lava, purifica, restaura e concede vida nova. Foste vós que criaste para lavar nossos corpos e fecundar a terra. Vós sois a fonte de água viva. Abençoai também a chave do carro e da casa. Quem dá o trabalho ao lazer, contamos sempre com a vossa bênção e a vossa proteção. Que possamos sempre zelar pela nossa vida e pela vida dos transeuntes, pelas estradas da vida. Dignai-vos abençoar essa roupa, que esta pessoa seja revestida da vossa graça e da vossa misericórdia. Abençoai também esta imagem Nossa Senhora da Conceição Aparecida, que rendemos o nosso culto à Virgem Maria, meditando os mistérios da vida, morte e ressurreição do vosso Filho, alcancemos a graça que em vós buscamos. Abençoai também este anel, esta aliança, que a pessoa seja sempre fiel à vontade de Deus e faça sempre prevalecer a vontade de Deus em sua vida. Que Deus se digne de abençoar os pães. Vós sois o pão vivo descido do céu. Quem come deste pão viverá eternamente. Só vós saciais a nossa fome de justiça, de amor e paz. Dignai-vos abençoar também esses alimentos que tão generosamente foram ofertados por Cristo nosso Senhor.

0: A nossa proteção está no nome do Senhor. O Senhor esteja convosco. Bendito seja o nome do Senhor. Santíssima Trindade, Pai, Filho e Espírito Santo, eu vos agradeço todos os favores, todas as graças com que enriqueceis a alma de vossa serva Santa Teresinha do Menino Jesus durante os 24 anos que passou na terra e pelos méritos tão querida santa. Concedei-me a graça que ardentemente vos peço. Por quem? Por qual graça eu quero rezar esta novena? Vamos colocar na nossa oração tantos doentes, mas também essa pessoa, essa liderança, que vai passar por esse tratamento contra um câncer de mama. Se for conforme a vossa santíssima vontade para a salvação da minha alma, ajudai minha fé e minha esperança, ó Santa Teresinha, cumprindo mais uma vez a sua promessa de que ninguém vos invocaria em vão, fazendo-me ganhar uma rosa, sinal de que alcançarei a graça pedida. Pai nosso, que estás...
1: Feita a nossa vontade, assim na terra como o céu. Pelo nosso de cada dia nos dai hoje.
2: Perdoai as nossas ofensas, assim como nós perdoamos a quem nos tem ofendido. E não nos deixeis cair em tentação.
1: Amém.
0: Glória ao Pai, ao Filho e ao Espírito Santo.
1: Como era no princípio, agora e sempre. Amém.
0: Santa Teresinha do Menino Jesus,
1: rogai por nós.
0: Glória ao Pai, ao Filho e ao Espírito Santo.
3: Como era no princípio, agora e sempre. Amém.
0: Santa Teresinha do Menino Jesus,
3: rogai por nós.
0: Glória ao Pai, ao Filho e ao Espírito Santo.
4: Como era no princípio, agora e sempre. Amém.
0: Santa Teresinha do Menino Jesus,
4: rogai por nós.
0: Glória ao Pai, ao Filho e ao Espírito Santo.
5: Como era no princípio, agora e sempre. Amém.
0: Santa Teresinha do Menino Jesus,
5: rogai por nós.
0: Glória ao Pai, ao Filho e ao Espírito Santo.
5: Como era no princípio, agora e sempre. Amém.
0: Santa Teresinha do Menino Jesus,
5: rogai por nós.
0: Glória ao Pai, ao Filho e ao Espírito Santo.
6: Como era no princípio, agora e sempre. Amém.
0: Santa Teresinha do Menino Jesus,
6: rogai por nós.
0: Glória ao Pai, ao Filho e ao Espírito Santo.
6: Como era no princípio, agora e sempre. Amém.
0: Santa Teresinha do Menino Jesus,
6: rogai por nós.
0: Glória ao Pai, ao Filho e ao Espírito Santo.
1: Como era no princípio, agora e sempre. Amém.
0: Santa Teresinha do Menino Jesus,
1: rogai por nós.
0: Glória ao Pai, ao Filho e ao Espírito Santo.
3: Como era no princípio, agora e sempre. Amém.
0: Santa Teresinha do Menino Jesus,
3: rogai por nós.
0: Glória ao Pai, ao Filho e ao Espírito Santo.
4: Como era no princípio, agora e sempre. Amém.
0: Santa Teresinha do Menino Jesus,
4: rogai por nós.
0: Glória ao Pai, ao Filho e ao Espírito Santo.
5: Como era no princípio, agora e sempre. Amém.
0: Santa Teresinha do Menino Jesus,
5: rogai por nós.
0: Glória ao Pai, ao Filho e ao Espírito Santo.
5: Como era no princípio, agora e sempre. Amém.
0: Santa Teresinha do Menino Jesus,
5: rogai por nós.
0: Glória ao Pai, ao Filho e ao Espírito Santo.
6: Como era no princípio, agora e sempre. Amém.
0: Santa Teresinha do Menino Jesus,
6: rogai por nós.
0: Glória ao Pai, ao Filho e ao Espírito Santo.
6: Como era no princípio, agora e sempre. Amém.
0: Santa Teresinha do Menino Jesus,
6: rogai por nós.
0: Glória ao Pai, ao Filho e ao Espírito Santo.
1: Era no princípio, agora e sempre. Amém.
0: Santa Teresinha do Menino Jesus,
1: rogai por nós.
0: Glória ao Pai, ao Filho e ao Espírito Santo.
3: Como era no princípio, agora e sempre. Amém.
0: Santa Teresinha do Menino Jesus,
3: rogai por nós.
0: Glória ao Pai, ao Filho e ao Espírito Santo.
4: Como era no princípio, agora e sempre. Amém.
0: Santa Teresinha do Menino Jesus,
4: rogai por nós.
0: Glória ao Pai, ao Filho e ao Espírito Santo.
1: Como era no princípio, agora e sempre. Amém.
0: Santa Teresinha do Menino Jesus,
1: rogai por nós.
0: Glória ao Pai, ao Filho e ao Espírito Santo.
1: Como era no princípio, agora e sempre. Amém.
0: Santa Teresinha do Menino Jesus,
1: rogai por nós.
0: Glória ao Pai, ao Filho e ao Espírito Santo.
6: Como era no princípio, agora e sempre. Amém.
0: Santa Teresinha do Menino Jesus,
6: rogai por nós.
0: Glória ao Pai, ao Filho e ao Espírito Santo.
6: Como era no princípio, agora e sempre. Amém.
0: Glória ao Pai, ao Santa Teresinha do Menino Jesus,
6: rogai por nós.
0: Glória ao Pai, ao Filho e ao Espírito Santo.
1: Como era no princípio, agora e sempre. Amém.
0: Santa Teresinha do Menino Jesus,
1: rogai por nós.
0: Glória ao Pai, ao Filho e ao Espírito Santo.
3: Como era no princípio, agora e sempre. Amém.
0: Santa Teresinha do Menino Jesus,
3: rogai por nós.
0: Glória ao Pai, ao Filho e ao Espírito Santo.
4: Como era no princípio, agora e sempre. Amém.
0: Santa Teresinha do Menino Jesus,
4: rogai por nós.
0: Santo anjo,
7: o Senhor, meu zeloso e guardador, se a ti me confiou, a piedade divina sempre me rege, me guarde, me governe, me ilumine. Amém.
0: Santos anjos da guarda,
1: rogai por nós.
0: Santos pais de Santa Teresinha do Menino Jesus,
1: rogai por nós.
0: Que São Miguel combata o mal que há no mundo, que traz tanta dor e sofrimento. Que São Gabriel nos traga sempre boas notícias da parte de Deus. E que São Rafael nos cure das nossas enfermidades, do corpo e da alma. E que assim seja. Cantemos.

0: Podemos nos sentar para os avisos. Hoje, às 19 horas, na Forquilha do Rio Duna, missa. Às 19h30, no Salão Curso Bíblico. Amanhã, dia 28, quinta-feira, às 19h30, a adoração ao Santíssimo Sacramento. Na sexta-feira, dia 29, às 19h30, aliás, 20 horas, Terço das Mulheres. Sábado, dia 30, às 15 horas, na Ibiraquera, missa dos 50 anos do Apostolado da Oração. Lá na Forquilha do Rio Duna, às 18 horas, missa de bodas de prata, 25 anos de casamento, da Dilceia e do Valdenir, que é o tio Mano. Teremos no sábado, 19 horas, na Ibiraquera, novena no salão, e movimento de cursilho, na paróquia da Imaculada, no salão paroquial, um show de brindes, de prêmios. Domingo, dia 31, 8 horas, missa aqui na Matriz, com um batizado. Depois, à noite, às 19 horas, missa com consagração a Nossa Senhora. Ainda no domingo terei mais um batizado e mais uma missa para ajudar o padre Adelino, que pediu, na paróquia da Cabeçuda, numa das suas comunidades. Tem alguém de aniversário esta semana? Quem? Ninguém. A Poderosa? Oi, vem cá, minha querida. Vamos cantar parabéns pelo dom da vida, presente de Deus. Isso. Cantemos. Parabéns para você. Você, esta data, muitas felicidades. Viva os aniversariantes! Que bom, obrigado à Rádio Comunitária por transmitir a missa, a vocês que vieram rezar conosco. Se eu não puder ajudar, mas que eu não atrapalhe, já estarei precisando de uma grande ajuda. Vai lá no microfone, dona Zuma. Isto. Às 3 horas, de segunda a sexta-feira, né? A gente lembra também que no dia 4, é quinta-feira, nós teremos Corpus Christi, missa às 9 horas da manhã. E no dia 5, é a primeira do mês, na quarta tem a saúde da semana que vem, e na sexta tem honra ao Sagrado Coração de Jesus. Isso, o dia inteiro, né? Que bom, cada apostolado tem a sua hora, tem o seu momento, é isso? Vai ter aquele cafezinho lá atrás? Eu venho também, para adorar e para tomar um cafezinho. Quero agradecer à equipe do apostolado, do Alto Arroio, que bom que estão aqui. Obrigado, as nossas coroinhas, nossos ministros, a liturgia, nosso pessoal que está aí cantando sempre, vocês que vieram rezar conosco, né? Muito obrigado. Seu Valdir, quando eu estava vindo da escola do Conselho de Classe, parou para dar carona para mim, mas ele estava com o carro fechado, e a mãe disse que a gente não pode pegar carona com os outros, por causa do carro do sangue, e eu lembrei, seu Valdir, do carro do sangue, obrigado, eu não tinha visto, mas a segunda vi, mas é bom caminhar um pouquinho, né? Seu Valdir vem aqui conosco, daqui a pouco ele volta lá para a terra dele, daqui a pouco vem para cá, com a esposa, que bom, essa disponibilidade, essa disposição de estar lá, estar aqui, lá ou aqui, está sempre participando, né? Que bom, parabéns para vocês, muito obrigado. E obrigado a vocês. Está frio, mas estamos vivos. Deus aquece e a gente se cobre bem, né? Que bom. Sim. Tão forte com a beleza. E daí quem quiser cantar, lá atrás, naquele armáriozinho lá, tem os livros de canto, né? Tá vendo? Aqui não tem ciúme nem inveja, aqui tem lugar para mais gente. É assim que deve ser, a liturgia de hoje, né? Brigar pelo serviço, não pelo poder. O Senhor esteja convosco. Que desça sobre vós e permaneça para sempre a bênção de Deus Todo-Poderoso, Pai, Filho e Espírito Santo. Depois da bênção da saúde, do pãozinho, vamos em paz e que o Senhor sempre nos acompanhe.
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2: 16 horas. E 22 minutos.
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0: 16:37.
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6: Ato infracional. 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Mas se ele for condenado, recebe uma medida socioeducativa. Essa medida poderá ser aplicada de várias formas, podendo ser uma simples advertência até a internação por 3 anos com privação de liberdade. No crime cometido por crianças, ou seja, quem tem menos de 12 anos, não há processo, mas o Conselho Tutelar poderá aplicar medidas de proteção previstas na lei. O Conselho pode encaminhar a criança aos pais ou responsáveis mediante um termo de responsabilidade, propor a orientação e apoio temporários ou a matrícula e frequência numa escola. O Conselho pode optar também por incluir a criança em programa comunitário ou oficial de auxílio à família, à criança e ao adolescente, colocação em família substituta, ou enviar a criança para abrigo em entidade. Vale lembrar que abrigo é uma medida provisória e só é usada como forma de transição para o encaminhamento da criança a uma família substituta. E isso não significa perda de liberdade.
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3: 16 horas e 47 minutos.
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0: 17h15.
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2: 17 horas e 35 minutos.
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0: 17h49.
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8: Pena e regime de cumprimento. Toda pessoa que pratica um ato proibido pela lei recebe uma punição do Estado. É o que se chama de pena pelo crime cometido. O objetivo é prevenir e evitar que a pessoa cometa outros. Essa pena é personalíssima. Isso quer dizer que só quem praticou o crime pode pagar por ele. As penas podem ser privativas de liberdade ou restritivas de direitos. Nas privativas de liberdade, o criminoso é retirado do meio social. Nesse caso, quem comete crimes graves como roubo ou homicídio recebe a pena de reclusão que é cumprida nas penitenciárias. Para crimes menos graves, a pena é de detenção, que será cumprida em regimes menos rigorosos. Já a pena de restrição de direito é aquela que retira da pessoa algumas de suas garantias. Por exemplo, o juiz pode tirar a autorização para dirigir ou proibir o exercício de cargo público. Nesse tipo de punição, a prisão pode ser substituída por prestação de serviços, isso se a pessoa não tiver cometido outros crimes. A prestação de serviços é uma maneira da pessoa pagar pelo que fez sem ser tirada da sociedade. O trabalho pode ser feito em entidades assistenciais ou hospitais. A pena pode ainda ser paga na forma de multa.
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1: Coisa linda.
2: 18 horas e 27 minutos.
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2: 18 horas e 48 minutos.
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2: 20 horas e um minuto.
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0: 20h29.
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3: Vinte horas e 41 minutos.
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